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Agora 7h53, já o pastor Ricardo Aracá que estará trazendo a sua mensagem aqui, o pastor titular da Primeira Igreja Batista do Brás. O corajoso companheirismo de Deus, tomando consigo os 12. Lucas capítulo 18, versículo 31 na Bíblia, no Novo Testamento. Para quem não sabe, leia a Bíblia, leia a palavra de Deus. Que coragem de Deus, hein? Que coragem de Deus. Confiar em nós. Mas ele não agiu com sabedoria ao escolher-me? Porque não há nada em mim, não tenho valor nenhum, diria você. Foi por isso mesmo que ele o escolheu. Olha só, hein? Escolheu você e escolheu a mim. Enquanto acharmos que possuímos algum valor, ele não poderá escolher-nos. Enquanto acharmos que possuímos algum valor, ele não poderá escolher-nos, porque teremos objetivos próprios a alcançar. Mas se já permitimos que ele nos fizesse desistir de nossa autossuficiência, então ele poderá chamar-nos para acompanhá-lo a Jerusalém. E nisso está implícito o cumprimento de propósitos que ele não discute conosco. Tendemos a pensar que pelo fato de alguém ter aptidões naturais, automaticamente será um bom cristão. Mas aqui, o importante não é a nossa capacidade, e sim a nossa pobreza. Não o que trazemos conosco, mas o que Deus coloca em nós. Não se trata aqui de virtudes naturais, de força de caráter, sabedoria e experiência. Nessa questão, nada disso tem valor. O que pesa mesmo é sermos levados pelo grande impulso de Deus e nos tornarmos seus companheiros, como fala 1 Coríntios capítulo 1, versículos de 26 a 30. Os companheiros de Deus são pessoas que reconhecem a própria pobreza. Deus não pode usar a pessoa que se julga ou que se julgue útil a ele. Como cristãos, não saímos em defesa de nossa própria causa, mas em defesa da causa de Deus, que não tem nada a ver com os nossos interesses pessoais. Mesmo não conhecendo o propósito de Deus, temos que manter o nosso relacionamento com Ele, aconteça o que acontecer. Não devemos permitir que coisa alguma, em momento algum, prejudique o nosso relacionamento com Deus. Se ele for prejudicado, temos que parar e acertá-lo, viu? Temos que parar e acertá-lo. No cristianismo, o mais importante não é o trabalho que fazemos para Deus, mas o relacionamento que mantemos com Ele. E o ambiente que esse relacionamento produz é a única coisa que Deus nos pede para cuidar. E é justamente a única que é constantemente atacada. Não devemos permitir que coisa alguma, em momento algum, prejudique o nosso relacionamento com Deus. Se ele for prejudicado, temos que parar e acertá-lo. No cristianismo, o mais importante não é o trabalho que fazemos para Deus, mas o relacionamento que mantemos com Ele e o ambiente que esse relacionamento produz. É a única coisa de que Deus nos pede para cuidar, e é justamente a única que é constantemente atacada. Tá certo? Entendeu direitinho a mensagem? Foi direta no meu e também no seu coração, com certeza. Bom dia! Mais uma música e o pastor Ricardo Aracá estará trazendo a mensagem.

Agora convido você a abrir a sua Bíblia no último capítulo da Bíblia, Apocalipse 22. Esse é fácil achar, hein? O último capítulo do último livro da Bíblia. Só ir lá para o final. Apocalipse, capítulo 22, vamos ler a partir do verso de número 1. Apocalipse, capítulo 22, diz assim: Então o anjo mostrou-me o rio da água da vida, claro como cristal, que saía do trono de Deus e do Cordeiro, no meio da praça da cidade, de ambos os lados do rio, estava a árvore da vida, que produz 12 frutos. De mês em mês, as folhas da árvore são para a cura das nações. Ali jamais haverá maldição. Nela estará o trono de Deus e do Cordeiro, seus servos o servirão e verão a sua face. E na testa deles estará o seu nome. Não haverá mais noite, e não precisarão da luz de lâmpada, nem da luz do sol, porque o Senhor Deus os iluminará, e eles reinarão pelos séculos dos séculos. Amém. Pai bendito, o Senhor que já recebeu os nossos louvores, o Senhor que já ouviu as nossas orações, aceitou por meio de Cristo as nossas ofertas, fala agora também com o teu povo, abençoa a tua igreja, que possamos sair daqui com a certeza que ouvimos a voz do Senhor, a palavra do Senhor, por meio do teu Espírito, iluminando a tua palavra. Essa é a nossa oração. Para a glória do teu nome, o nome de Jesus, amém. Céu, lindo céu, há mansões celestiais, todas feitas por Deus. Céu, lindo céu, eu vou para o céu, lindo céu, com Cristo vou morar no lindo céu. Você conhece o trecho desse hino? Céu, lindo céu, e no que tematiza uma das esperanças mais caras da fé cristã, a esperança de um dia poder morar com Deus no céu. Esta realidade que Mateus vai chamar de reino dos céus. Marcos e Lucas vai denominar como reino de Deus. O Paulo vai falar desta realidade como a glória ou glória eterna. E João, que recebeu a revelação do Apocalipse, vai chamar de novos céus e nova terra. Ou seja, esse lugar e ao mesmo tempo estado de espírito, esse destino final de bem-aventuranças, preparado por Deus para os seus remidos, aqueles que foram lavados no sangue de Jesus Cristo, que receberam o selo do Espírito Santo, deram então bom testemunho como consequência dessa graça e herdarão, por fim, esta realidade, este lugar, esse estado de bem-aventurança que, na nossa tradição, nós chamamos de céu. Lindo céu! Eu queria, então, convidar você hoje para ter um vislumbre do céu, uma visão do céu, deixar Deus fazer com você o que fez com João,
há quase 2000 anos, ou mais de 2000 anos. Deixar que Deus chegue para você hoje e fale assim: está difícil aí, né? Ilha de Pátimos, perseguição, Império de Roma opressivo, abusivo. Faz o seguinte, vem um pouquinho aqui em cima. Deixa eu te trazer um pouquinho para cá e dá uma olhadinha no céu. Deixar Deus hoje falar isso com você. Deixa um pouquinho as coisas da terra. Deixa um pouquinho as coisas dessa vida, dessa realidade, desse mundo, as suas inquietações, as tuas preocupações, os teus aborrecimentos, os teus medos. Dá um tempinho com tudo isso agora. E vem um pouquinho aqui em cima. Vem dar uma olhadinha no céu. Por que que nós podemos chamar o céu de lindo céu? Primeiro, irmãos, porque é o lugar de Deus. Ou melhor, do trono de Deus. O Senhor que já havia falado em Isaías 66:1, o céu é o meu trono e a terra o estrado de meus pés. O João vai nos começar a descrever o céu, falando do trono de Deus. Então o anjo mostrou-me o rio da água da vida, versículo 1, claro como cristal, que saía essa vida corrente, dessa água da vida, que clara como cristal, que saía do trono de Deus e do Cordeiro. Trono que é símbolo de governo, de soberania, de reinado, de domínio, mas não do homem, não de anjo, não de demônio, mas de Deus, reino de Deus, domínio de Deus, governança de Deus, decisões de Deus, o rei que governa não para si mesmo, mas para o sumo bem dos seus governados. Qual que é a diferença entre céu, inferno e terra? Inferno é o lugar em que a vontade de Deus nunca é feita. Por isso é inferno. Terra é o lugar em que, de vez em quando, a vontade de Deus é feita. E outra hora, ou a maioria do tempo, não é feita. É por isso que na terra nós experimentamos dias de inferno e, de vez em quando, dias de céu. Agora, o céu é o lugar em que a vontade de Deus sempre é feita. Alegremente, jubilosamente, a vontade do rei é feita, por isso é céu. Onde é o céu? O que é céu? Céu é o lugar onde a vontade de Deus é perfeitamente realizada, por isso o céu é céu. Por que podemos chamar o céu de lindo céu? Porque o céu, irmãos, é um lugar de perfeita beleza. O João vai continuar dizendo, no meio da praça da cidade. Veja que ele não diz, quase no meio da praça. Ele não diz, próximo, bem próximo ao meio da praça. Ele não diz assim, olha, mais ou menos, quase, quase, quase no meio da... Não. Ele diz,
no meio, exatamente no meio. Céu não é lugar de quase. O céu é lugar de exatidão, onde as coisas estão exatamente no seu lugar. As medidas são extremamente exatas, como devem ser cada coisa, por isso a beleza não é mais ou menos, não é muito bonito, é perfeitamente bonito, é exato. Por que que no basquete, quando a bola não bate no aro, não bate na tabela antes de entrar, mas ela cai